0: Dale, vamos a meter un poquito de aceite a esta hora.
1: Uy,
0: tremendo, tremendo, tremendo, tremendo.